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2: AfriLover, olha quem chegou, setembro. E a música não perdeu tempo. Logo no primeiro dia, já temos novidades a chegar. John Holtz, parceiro de Daddy Hall, da dupla pop rock, soul music e R&B dos Hall & Holtz, está de volta com Good Night or Goodbye. Vai tocar amanhã no Fita Cassete. E se passarmos amanhã para, ou seja, se passarmos para K-pop, também vamos ver o movimento. Shangha, do México. Aqui, Félix, do Stray Kids, também com Slow It Down. Começamos bem, não achas? E é exatamente assim que vamos andar hoje. Música atrás de música, novidades pelo caminho, atualidade aqui, a curiosidade ali e aquelas histórias que fazem aquela música que já conhecemos há anos ganhar aqui uma cara completamente nova. Eu sou Beethoven Wanga, estamos juntos outra vez até às 13 horas. Por isso, não precisas fazer mais nada. Sai no carro, fica. Sai no trabalho, fica. Estás em casa, já sabes. Fica desse lado porque a AfriRádio já está a fazer aquilo que bem sabe fazer melhor. Música. E eu vou trazendo o resto com aqui sem complicações, sem discursos, sem muitos truques. Até às 13, com boa música aqui na 106.1.

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2: Eu sou a Amélia Quilange.
1: Amélia.
2: Vivo no bairro da Angelé, Rua da Paula.
1: Ok.
2: E gostaria de ouvir a música de Ana Joyce, Protagonista.
1: Boa.
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1: Abrimos assim, Ana Joyce, Protagonista.

Justin Bieber aqui com You Can. Essa faz parte da nova fase musical de Justin, mais madura, mais contida e ainda mais com aquela identidade pop que reconheces logo na voz. You Can tem uma particularidade interessante. O título vem de Yukon, o território do noroeste do Canadá, uma região conhecida pelas paisagens enormes, frio, natureza e aquela sensação de estrada sem fim. E talvez seja justamente essa atmosfera da música que torna essa faixa assim para ouvi-la, assim com alguma calma. E deixa aqui a melodia entrar e perceber que os detalhes aqui na 106.1 FM, Justin Bieber aqui com You Can, uma novidade que estamos aqui a acrescentar na nossa viagem musical. 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
2: Daqui é o Alexandre, falo a partir do município de Viana.
1: Boa.
2: E gostaria de ouvir a música do James Blunt, Wise Man.
1: Wise Man.
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1: Vambora, JB, James Blunt, Wise Man.

Ao Free Lover, há músicas que pertencem a uma época, mas conseguem atravessar gerações sem perder a força. E esta é uma delas. Coolio, aqui com Gangsta's Paradise. É a base que reconhecemos, vem de Pastin Paradise, de Steve Wonder. Uma música de 1976 e ganhou uma nova vida quase 20 anos depois. E depois acontece aquilo que poucas músicas conseguem fazer. O hip-hop encontrou o mainstream. Gangsta's Paradise tornou-se uma das músicas mais marcantes de 1995 e ficou para sempre ligada ao filme Dangerous Mind com Michelle Pfeiffer. É, mais do que um sucesso, é aqui uma atmosfera, uma tensão, uma história que ainda hoje se sente quando os primeiros acordes entram. Coolio, Gangsta's Paradise, uma verdadeira viagem dos anos 90 aqui na Afri Rádio 106.1 FM. 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Não saia daí, vamos fazer uma curta pausa. É um vapt-vupt. I'll be back with more music.

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9: Afri Lover, estamos de volta. A pausa feita e a música já voltou ao lugar dela. Mais um bloco, mais uma sequência e nós continuamos juntos. 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Agora sim, vamos embora. Aumenta o volume. Vamos ouvir a mais um pedido no WhatsApp, patrocinado pela LG. 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
2: Eu sou o Dário DiCaprio.
1: Dário.
2: E gostaria de ouvir a música da Aerostar, título Last Heartbreak. Heartbreak. 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

Free Lover, a música que chegou e ficou, Sabrina Carpenter, Espresso. E olha, o próprio título já parece uma pista. Espresso é aquela energia curta, intensa, que te deixa ligado. Lançado em 2024, a música tornou-se um dos grandes momentos pop de Sabrina, com aquela reflexão, aquele refrão, no caso, extremamente fácil de reconhecer. E há aqui uma produção que mistura pop, funk e atitude muito descontraída. E há uma curiosidade engraçada. A música nasceu durante uma viagem da Sabrina pela Europa e ela disse-me no WhatsApp: Beethoven, a ideia dessa música, desse título, veio de uma experiência com café, ou seja, até o café entrou no processo criativo. Sabrina Carpenter aqui com Espresso. Agora vamos ver se esta também te dá energia. 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Vamos ouvir a mais um pedido no WhatsApp.

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2: Olá, Fujad.
1: Olá.
2: Daqui é Clemente dos Santos.
1: Clemente.
2: Fala para ti do Samsanga.
1: Boa.
2: Desejo ouvir a música da Rihanna.
1: Qual?
2: What's Your Name?
1: What's Your Name?
2: Life is Good.
1: Vambora, essa tem a participação de Drake.

A Free Lover. Há músicas que começam a tocar e parece que já estavam a morar na nossa cabeça. The Weeknd, aqui com Can't Feel My Face. E eu lembro-me de ouvir essa música e pensar, isso aqui vai ficar. Porque tem aquela combinação que parece simples, mas funciona demasiado bem. A batida entra e a voz de The Weeknd aparece. E quando chega o refrão, já estás dentro da música. E é uma coisa engraçada. Quando eu conversei com ele, ele disse-me assim, Beethoven, essa música nasceu com aquela intenção de criar qualquer coisa que fosse muito, muito pop, mas sem perder a identidade dele. E olha, conseguiu, porque Can't Feel My Face tem aquele brilho de música pop, continua a ter aqui aquela atmosfera meio misteriosa e aquele mito de The Weeknd. E talvez seja por isso que ainda hoje basta começar e já reconhece imediatamente The Weeknd, Can't Feel My Face. E esta música trouxe aqui alguma memória que fica por aqui, porque ainda temos muita coisa para te oferecer. Se já trouxe memória, então continua por aqui. 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Não saia daí, vamos fazer uma curta pausa. É um vapt-vupt. I'll be back with more music.

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5: Afri Lover, pronto, já cá estamos de novo. E sabes qual é a sensação quando fazes uma pausa e voltas? É, parece que a música continua exatamente onde deixaste. E isso, estamos de volta aqui com mais música pela frente. 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
2: Olá, Rafa Rádio.
1: Olá.
2: Aqui Vitor Félix.
1: Vitor.
2: Deixava, por favor, ouvir a música de Joy Cocker com o título My Father's Son.
1: My LG, Father's Son.
2: Life is Good.
1: Vambora, grande música.

Free Lover. Há músicas que nem precisam explicar muito. Começa e de repente parece que o ambiente já mudou. Mikasa, aqui com La Vida. E esta aqui, para mim, tem mesmo aquele efeito de abrir espaço. É quente, é movimento, tem aquela mistura de house e soul. Tem identidade sul-africana que os Mikasa sabem bem colocar nas músicas sem forçar. E o engraçado é que La Vida parece quase um lembrete de que a vida está a acontecer agora. Não amanhã, não quando tudo estiver perfeito, agora. E quando esta música aparece, eu tenho sempre comigo a sensação de que vamos deixar tocar só mais um bocadito, porque essa faixa, quando ouves, há outras que simplesmente te fazem ficar. Mikasa, aqui com La Vida. E hoje, se precisavas de uma pequena mudança de energia, talvez esteja exatamente nessa música. Fica desse lado, porque ainda temos muita música pela frente, temos muito para vivermos juntos. Vamos embora. 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
2: Eu falo senhor Genil, estou falando a partir de província de Luanda, okay. Município de Quilambaquiaxi, bairro Mutamba. Uhum. Quero tanto ouvir a música do Jace Berula com o título Solo.
1: Solo.
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1: Vambora!

Free Lover. Há músicas que têm aquele efeito estranho. Pode passar meses sem ouvir, mas quando os primeiros segundos aparecem, a memória faz o trabalho todo. Kerry Hilson aqui com Knock You Down. E essa tem uma história que eu particularmente gosto. Ela junta Kerry Hilson, Ne-Yo e também Kanye West. E cada um entra com uma energia bem diferente. Mas o que me prende aqui é a ideia de que está por trás da música. Aquela queda que ninguém estava à espera. Tu estás bem. Tudo andar e de repente aparece alguém que muda completamente o teu caminho. E às vezes é mesmo assim. A pessoa entra, desconstrói as certezas e quando percebes, já estás aqui a contar aqui essa música sobre isso. Knock You Down foi lançado em 2009 e tornou-se uma daqueles grandes momentos do pop R&B e daquela época. E talvez seja por isso que ainda funcione tão bem, tão bem. Tem romance, tem vulnerabilidade, tem aquela batida. É sobretudo uma história que muita gente consegue se rever um bocadinho nela. Kerry Hilson, Ne-Yo, Kanye West aqui com Knock You Down. E cuidado porque tem algumas músicas que não batem a porta, simplesmente entram. Não saia daí, vamos fazer uma curta pausa. É um vapt-vupt. I'll be back with more music.

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8: Afri Lover, agora a música que manda. Uma hora sem conversa, sem desvios, sem tirar os olhos, ou melhor, os ouvidos, daquilo que realmente importa, da música. Hits que conheces, músicas que talvez vais descobrir e aquela sequência que simplesmente não deixa ninguém desligar. Isto é o No Break, uma hora non-stop aqui na Afri Rádio 106.1 FM. Durante os próximos 60 minutos, quase que nem vais ouvir isso, ou seja, não vais ouvir quase nada. Não vais ouvir palavra nenhuma. É somente música. Estás no carro, permanece. Estás em casa, continua. No trabalho, simplesmente deixa a música fazer a tua companhia perfeita. Esta é a Afri Rádio em 106.1 FM e está no ar mais uma edição do No Break.

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1: Free Lover, e foi com Big Snoop D.O.G. com Drop It Like It's Hot, featuring Pharrell Williams, que encerramos mais essa edição. Uma hora em que deixamos a música falar, sem grandes desvios, sem conversa pelo meio, apenas uma sequência pensada para te fazer companhia. No Break, uma hora de música sem parar, e se há uma coisa que esta última música nos traz, é uma certeza simples: precisamos de mais música. E assim, para começar o dia e trabalhar, viajar, desligar e lembrar que sentir o dia é bem mais fácil com música ao lado. Este foi mais um No Break, uma hora aqui ininterrupta com o melhor da música nacional e internacional. A programação da Afri Rádio segue com mais novidades, mais histórias, mais curiosidades e, claro, mais música. Deste lado estarei sempre, Beethoven Wang, até as 13 horas, a fazer-te companhia. Agora vamos fazer aquilo que interessa fazer, é chamar aqui um break para mais um intervalo comercial aqui na 106.1 FM. Não saia daí, vamos fazer uma curta pausa. É um vapt-vupt. I'll be back with more music.

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1: Afri Lover, olha quem chegou. Estou de volta a mais um bloco musical aqui na 106.1 FM. Logo no primeiro dia já temos novidades. É John Holtz, parceiro de Daddy Hall, da dupla pop rock e também soul music e R&B de Hall & Holtz, está de volta com Good Night or Goodbye e vai tocar amanhã no Fita Cassete. K-pop também tem movimento. Felix, do Stray Kids, também tem mambo novo, Slow It Down. É exatamente por aqui que vamos andar por hoje. Música atrás de música, novidades pelo caminho, atualidade por aqui, a curiosidade por acolá e aquelas histórias que fazem aquela manhã aqui que já conhecemos assim mais repleta. Vamos embora, até às 13 horas comigo desse lado, Beethoven no Anga. Estás no carro? Fica. Estás no trabalho? Fica. Estás em casa? Já sabes, fica desse lado, porque a Afri Rádio já está mesmo a fazer aquilo que sabe fazer melhor, trazer música aqui na 106.1 FM, até porque a música é o nosso mote. Vamos embora, abrimos assim com mais um pedido no WhatsApp patrocinado pela LG. 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
2: Meu nome é Maria Mulemba, mais conhecida como Marília.
1: Mulemba.
2: E gostaria de pedir a música Saudades de Chelsea Adinora.
1: Boa.
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Que mal começam e trazem um filme inteiro atrás dela. Will Smith aqui com Man in Black. Essa aqui é impossível ouvir e imaginar aqui, não imaginar aquele fato preto, os óculos escuros e aquele Will Smith completamente descontraído. E eu gosto particularmente dessa energia, porque a música não tenta parecer aqui algo complicado. Ela chega e a festa, e faz a festa logo acontecer. 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Aqui na Afri Rádio, a música nunca para. 24 sobre 24 na box da Zap, canal 512. Não saia daí, vamos fazer uma curta pausa. É um vapt-vupt. I'll be back with more music.

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6: 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Afri Lover, pronto, o intervalo está feito, estamos de volta. 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Agora sim, voltamos ao que a música nos traz aqui. Lembrar-te que aqui a música nunca para, é 24 sobre 24. 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
2: Elias Candeeiro, meu nome.
1: Elias.
2: São Paulo. É a banda, concretamente.
1: Boa.
2: Sambizanga.
1: Uhum.
2: Gostava muito de ouvir a música de Burna Boy.
1: Qual?
2: A participação de Ed Sheeran, intitulada For My Hand.
1: For My Hand.
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1: That's it.

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1: Free Lover, há músicas que tu ouves uma vez e ficas a pensar nela o resto do dia. Bad Bunny aqui com DTMF. Essa música é, tem uma coisa que eu acho curiosa. O título parece uma coisa completamente misteriosa, mas é simplesmente uma abreviação de Debe Tirar Mais Foto. E olha, quando descobres o significado, até ganha uma outra dimensão, porque no fundo fala daquela sensação de olhar para trás e perceber que talvez devesses ter guardado mais um momento, mais uma fotografia, mais um encontro daqueles que, mesmo que pequenos, mas que na altura depois se tornam enormes e fazem toda a diferença. E esse é Bad Bunny aqui com uma nova faceta aqui na 106.1 FM. 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Vamos ouvir a mais um pedido no WhatsApp patrocinado pela LG.

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2: Que fala o José Tecasovo, mais conhecido por Street Boy dos Arena.
1: Street Boy.
2: Gostaria de ouvir a música do DJ Khaled.
1: Qual?
2: Welcome to my hood.
1: Welcome to my hood.
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1: Vambora, let's go, let's rock and roll.

0: Free Lover, há duetos que ouves e percebes logo que duas vozes nasceram para se encontrar. Lady Gaga e Bruno Mars aqui com Die With A Smile. Confesso, essa música tem uma coisa que me apanha sempre. Ela não precisa correr, ela não precisa exagerar. Deixa as vozes encontrarem e contarem a história. E quando Gaga entra e depois Bruno Mars, parece que uma conversa entre duas pessoas que sabem o que o tempo não espera. Foi justamente essa ideia que fez então prestar atenção a essa música, porque no meio de tanta coisa que fazemos todos os dias, há uma pergunta que fica: se hoje fosse o último dia, com quem gostaria de estar? E é pesada, eu sei, é pesada. Mas a música consegue transformar essa pergunta num momento bonito. E há outra coisa que eu adoro aqui: a produção tem aquele sabor de balada clássica com piano, acordes e aquela interpretação de duas vozes sem respirar. Parece música aqui na 106.1 FM. Duas vozes da música mundial, Lady Gaga e Bruno Mars aqui com Die With A Smile. E deixa essa música levar-te ao longo do dia. Esta é a Free Radio em 106.1 FM. Silvia, como é que tu estás?
1: Mambi, eu estou super fixe. E tu, como é que estás, meu nobre?
0: Estou bem, estou ótimo, como Deus quer, diabo tem inveja.
1: Que maravilha! Ai, acabamos de curtir Lady Gaga e Bruno Mars. Ai, eu amo essa música. E, tipo, se o mundo acabar, com quem eu quero estar nesse último momento? Com a Free Rádio, é claro. Claro, com a Free Rádio.
0: Sacanagem. Oh,

0: música. Imagina morreres a ouvir boa música.
1: É a melhor forma de terminar a vida. Não. Terminar a vida nessa dimensão.
0: Ou comendo.
1: Dormindo. Mas também que conversa é essa?
0: Ei, desculpa. E aí, pronto, como é que amanhã?
1: Não, foi bom, foi ótimo.
0: Que
1: foi
0: maravilha.
1: Ótimo. Algumas novidades, músicas, interação com os ouvintes.
0: Qual foi a música que mais te marcou hoje?
1: Não percebi?
0: Qual foi a música que te marcou hoje?
1: Todas marcam, assim dizer, é o mood.
0: Não é?
1: Eu estava mais assim, meio que... Assim, essa vibe de balada, Lady Gaga, Die With A Smile.
0: Ah, não sei, eu gostei muito da música Bad Bunny.
1: Boa. Então, o que é que nos reserva hoje à tarde?
0: Olha, já ia falar. Ninja Ninja, a nossa programação musical hoje, terça-feira, estará fantástica. Continua fantástica, né? São 24 horas de música sem parar. Mas calma, que às 15 horas teremos o nosso Baú de Afri Rádio com os melhores hits musicais dos anos 90 e 2000. Então, já sabes, uma viagem super fixe e nostálgica aqui na rádio, que mais cresce em audiência. Depois, às 17 horas, teremos aqui o nosso Mix FM com o nosso fantástico DJ Ricardo Alves and the Mix, para agitar os speakers e sound systems. E às 18 horas, o Jorge Sky, o último Jedi, o nosso grande companheiro de regresso à casa. Então, já sabes, a diversão continua. E às 22 horas, a reposição do baú da Afri Rádio.
1: Boa. Regresso à casa e não só, é aquela companhia noturna mesmo.
0: Oh yeah.
1: Aquela companhia noturna.
0: Yeah.
1: Quem se fizer a casa naquela altura vai em boas mãos. Quem estiver em casa, na box da Zap, no canal 512, ouve a programação da Afri Rádio, a continuação do Sumari.
0: Oh,
1: bom,
0: yeah.
1: Vou tirar o pé da limonada. Basei. Fiquem todos bem. Agora o show é com ela, Grim Ninja, filha de Bruce Lee, a sobrinha do Michael Jackson, prima da Shakira.

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6: 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Ninja, boa tarde. A Green Ninja já está aqui.

Boa tarde, boa tarde, meninos, meninja. Daqui fala Silvia Romero, a.k.a. The Green Ninja, a filha de Bruce Lee, a sobrinha de Michael Jackson, a prima da Shakira, lolelolelole, preparada para animar a tarde mais fantástica da nossa semana. Hoje, dia 1 de setembro, vamos começar a tarde com tudo, com força, com energia, com garra, com bons pedidos musicais típicos de ninjas e ninjas. Então, atencione, atencione. Lembrando que a nossa rede social do Facebook e Instagram é um dos lugares mais divertidos do mundo. Ah, pois é, então bora seguir a Free Radio no Facebook e Instagram. Curte, comente, partilhe, fique à vontade, porque minha rádio é sua rádio. E o nosso WhatsApp é o 942-197-106, 942-197-106. Ai, que delícia! O que é que estás à espera para mandares o teu pedido musical para nós? Diz o teu nome, diz o teu bairro, diz a música e no final, LG Life is Good.

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1: Tal como diz a minha prima Shakira, lolé, lolé, lolé, ninja e ninja, bora cantar aqui com a Green Ninja. Terça-feira, ninguém fica para trás. Let's go, let's get it. Woo!
2: Daqui é o Gomes Eminência, Coreia é a banda. Quero ouvir Sunflower, Sway Lee, Post Malone. 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

Ninja e Ninja, acabamos de curtir o grande hit Heartless de Kanye West, mais conhecida por Acabamos de curtir este grande hit do nosso titã da música, ela que sempre quando abre a boca faz acontecer, tanto faz ser de maneira positiva ou negativa. E então essa música foi lançada em novembro de 2008, mas foi numa fase muito, muito sombria do nosso cantor. Foi na altura que ele perdeu a mãe e depois a ex-noiva dele, na altura, a Alexis, decidiu romper o noivado. Ela disse, olha, ok, não vai dar, ok. Ele disse, mas como pode alguém ser assim tão frio? Quer dizer, eu estou aqui a sofrer e tu, como minha parceira, devia estar aqui comigo, mas não. Não me largaste aqui. Ele ficou deprimido, ficou triste. Mas eu entendo, ele não ouvia a Free Radio na altura, por isso não conseguia entender o que estava a passar. É isso. Ninja Ninja, renasça como a Fênix. A vida é bela, a vida é bonita. Tem momentos lindos, momentos tristes, mas todos os momentos devemos ter fé. Oh meu Deus, eu vou ser uma filósofa. Para mais dicas como essa, siga a Free Radio no Facebook e Instagram, que, confia em mim, é boa coisa. Mas agora uma curtíssima pausa e já já estaremos de volta com mais hits, mais energia e mais benga na melhor sintonia.

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Imagina, uma chinesa italiana. Que maravilha. Wang Xin Xuan. Ninja, Ninja, bora meter mais açúcar na programação. Bora meter mais tempero na comida. Aqui é a nossa comida musical. Então vamos ouvir agora mais um pedido. Se tu não mandaste o teu pedido ainda ou não sabes como mandar, manda agora. Envia um áudio para o nosso WhatsApp, diz o teu nome, o teu bairro, o título da música e no final LG Life is Good para 942-197-106. 942-197-106.

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1: Rolarei, uou, cantarei, uou. Bora chutar o teu pedido. Envie o teu áudio para o nosso WhatsApp. Ui!
2: Para quem fala, Silvia Augusto, direito do Zango.
1: Oi, Silvia.
2: Gostaria de escutar a música dos Stray Kids. Com o título Stray Kids.
1: Uau.
2: Abre a rádio. A rádio que mais cresce é a audiência.
1: Boa. Brilha, querida.

Lunch. Oh yeah, que delícia. Música palopa aqui é da carga na nossa terça-feira. Ai, que maravilha. Eu amo essa música. Essa música, eu lembro-me que quando lançaram lá em 2023, foi uma altura muito fixa. Uma altura que, enfim, não posso falar muita coisa. Mas essa música fala sobre a conexão, a química que um casal tem, né? E que são parceiros, são amigos, são todos, são bros, Bonnie and Clyde, like this. E depois, mas quando estão afastados um do outro, fica aquela dúvida, aquela incerteza, aquele medo. Diz então, o que é que nós somos, ah, meu nobre? Que isso? Eu sei que somos uma família. A Free Radio tem todos os cantos do mundo, do universo. Isso é muito fixe. Muito obrigada. Tu, vós me sé, meu ninja, minha ninja, que estás aí do outro lado a fazer a cena acontecer. Não importa se é Angola, Brasil, sei lá, em Júpiter. Muito obrigada, vamos continuar a fazer a festa. E como forma de um obrigada, vamos ouvir agora mais um pedido musical. 3, 2, 1, let's get it. Woo!

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1: Because I'm happy, chuta já o teu pedido aqui na Free Radio. Because I'm happy. Ninja e Ninja, estou à tua espera, capricha no áudio e bora fazer a festa.
2: Olá, viva Free Radio. Oi. Daqui fala a vossa ouvinte muito assídua, Marisa.
1: Uba.
2: Eu queria muito que tocassem a música Standing Next to You, do Jungkook.

acabamos de curtir o grande hit The Door do nosso Teddy Sims, o nosso ursinho Teddy. A música faz parte do grande álbum I've Tried Everything But Therapy, parte 1. Ele tentou de tudo, menos terapia. Terapia, mais terapia, mais terapia. Enfim, Ninja, essa

Música foi lançada em 2023 e fala sobre uma experiência pessoal que ele viveu na vida dele. Estava num relacionamento meio tóxico e a Muzúbia afastava ele da família, dos amigos, mantendo-lhe numa bolha. E ele disse, pronto, eu não aguento mais, eu tenho que ter amor próprio e sair desta palhaçada. Ela ouviu o conselho da Green Ninja e disse assim, meu nobre, Teddy, saia daí. Ele disse, Ninja, tinhas tanta razão. Ah, pois é. Mas calma, que eu venho aqui com mais uma novidade. Novidade não nova, né? Na verdade, são novidades dos anos 90 e 2000. Vem aí o nosso Bowl da Free Radio, então stay tuned with the best radio station, porque será uma viagem fantástica. Oh yeah, oh yeah! Então beba água, hidrata a garganta, porque vamos cantar com força, energia, na melhor sintonia.

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2: Chu-chu, é o baú. Chu-chu, é o baú. Oh yeah! Chu-chu, é o baú. Ninja e ninja, atenção, atenção, porque o nosso querido baú da Afri Rádio já chegou. Chegou com tudo, com emoção, na melhor estação, com grandes hits musicais dos anos 90 e 2000. Prepara-te porque será uma hora fantástica. Uma hora cheia de nostalgia e aquele cheirinho de quero mais, isso mesmo. Lembrando que tu fazes parte da festa que acontece aqui todos os dias e como forma de obrigada e deves participar, sim, uma obrigação, participar aqui na nossa programação, mandando um áudio para nós, mandando a música que mexe com o teu coração. É só enviares um áudio dizendo o teu nome, o teu bairro, o título da música e no final LG, Life is Good. Bem fácil, né? Eu sei! Então por que que não mandaste ainda? Eu vou ditar o número então, aponta 942-197-106, 942-197-106. E agora imagina, estás ali na China, ou então no Japão, ou então em Pato Branco, ouvindo a Afri Rádio através do nosso website www.afriradio.co.au, ou então no conforto da tua casa através da Zap Canal 512. É uma maravilha. Isso sim é que é vida. Ninja e ninja, comece o baú.

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1: Primeiro eu canto aqui, depois eu canto ali. Ok, se precisas de um pedido, chama por mim. Se precisas de um pedido, chama por mim.
2: Aqui fala o vosso boy Bizua, a partir da FUBU.
1: Boa.
2: Gostaria de ouvir a música do meu cantor preferido, Usher, com o tema Seduction. LG, Life is Good.

0: Free Rádio a dar carga aqui na terça-feira mais potente de sempre. Imagina começar o mês, dia 1 de setembro, né? Ouvindo músicas assim, uma maravilha, para atrair sorte. Isso mesmo. Que delícia, então, Ninja e Ninja, tá com Yara, não tá? Eu sei que sim. Sim. O baú todos os dias às 15 horas está aqui, com grandes hits musicais dos anos 90 e 2000. A hora mais fantástica de todo o universo. A hora mais esperada do dia. E lembrando que tu fazes parte da nossa festa, então manda o teu pedido musical para nós, diz o que queres ouvir, que nós iremos tocar aqui com muito amor e muito carinho. É só mandares um áudio. Não sabes como mandar o áudio? Eu vou imitar.
1: Olá, Free Rádio, eu sou o Paulo, eu vivo na Maianga, eu quero ouvir a música da Ana Montana.
0: E no final chuta assim:
1: LG, Life is Good,
0: para 942-197-106. 942-197-106. Podes mandar mais de um pedido musical, porque aqui a rádio é toda nossa. Então fica à vontade, fica à vontade. E agora vamos curtir mais um pedido musical. 3, 2, 1 aqui na Free Rádio. Quem manda és tu.

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1: Tal como dizia o meu pai Bruce Lee. Isso mesmo. Se entendeste, chuta ao pedido. Se não entendeste, chuta também. Let's go.
2: A rádio 106.1, a melhor rádio de Luanda.
1: Oh,
2: eu gostava de ouvir a música dos Coldplay, Yellow.
1: Uau.
2: Muito obrigado, um grande abraço a todos.
1: De nada.

De R. Kelly a encerrar a nossa fantástica edição de hoje, terça-feira, dia 1 de setembro de 2026, com esse grande hit. Foi lançado em 2000 e faz parte do grande álbum Chocolate Factory. Oh, que delícia! Step in the Name of Love, Ninja Ninja. Ai, a vida é tão boa, a vida é maravilhosa, a vida é colorida, é, tem purpurinas. Ah, que delícia, que maravilha. E o baú diz bye bye com este grande hit do princípio dos anos 2000, mas volta às 22 horas. A reposição da edição de hoje, então, se chegaste tarde, não ouviste todas as músicas, poderás ouvir mais logo, às 22 horas. Então fica à vontade, lembrando que o baú estará de volta amanhã com pesos pesados dos anos 90 e 2000. Então já sabes, se quiseres assim dar um palpite, fica à vontade, manda um áudio para 942-197-106. E tu podes acompanhar a nossa programação em qualquer parte do universo através do nosso website www.afriradio.co.au ou então através da Zap Canal 512. Agora, não sai daí, não sai daí, porque vem aí o fantástico Top Hit aqui na 106.1 FM. 3, 2, 1, Baú da Fri Radio. Uau! Nunca te esqueças que eu canto bué, tu cantas bué, e essa rádio toca bué. Stay tuned.

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1: Ding-a-ling-a-ling-ding-ding-ding-ding. Ninja e Ninja, we are back, mais firmes, mais fortes e mais potentes, na melhor super sintonia de sempre. Mas calma, calma, calma, que eu tenho uma novidade. Ai, uma novidade quentíssima para te contar. 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Ah, então, ok, vamos ouvir o pedido musical e deixa disso. Mas sim, sim, sim, sim, sim, sim.

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1: Primeiro eu canto aqui, depois eu canto ali. 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
2: Olá, Fio Rádio, fala para vocês o Ernesto.
1: Oi, Ernesto.
2: Eu gostaria de ouvir a música de Chainsmokers e Coldplay com o título Something Just Like This.
1: Uau.
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1: Amazing.

Já Just Dance de Lady Gaga encerrar aqui a minha parte fantástica da nossa terça-feira. É isso, a chegada da hora. Eu vou bazar, vou tirar o pé, vou dar o meu titaro, porque missão dada é missão cumprida. E com certeza eu cumpri a minha missão aqui hoje, mas daremos espaço agora ao nosso Mix FM, hoje com DJ Ricardo Alves in the mix, para agitar os speakers e dance systems. E depois o Jorge irá assumir o comando. A diversão vai continuar. Boas músicas ainda para rolar. Então, stay tuned with the best radio station, que amanhã estarei de volta com mais energia e mais música na melhor estação de todos os tempos. 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Tal como diz o meu ex-vizinho Arnold Schwarzenegger, I'll be back. Silvia Romarin da House, fora da House, bye bye, beijinhos, boas músicas e House Music, keep on rocking. Woo!

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Terça-feira, boa tarde, Januário, agitar os vossos Sound Systems, mais uma edição do Mix FM. A terça-feira é assim, o dia das novidades e das mais recentes da playlist do Mix FM, como é o caso deste Eluanda, original de André Mingas, refeito por Sidney Torres e lançado pela Afrocracia Records. Eu sou o Ricardo Alves, vou estar a falar e a misturar para vocês. Começamos esta edição com 123 BPM ao sabor dos Buckets da KPC. Fiquem por aí, bem ligadinhos, até às 18, nesta mistura perfeita entre a Afri Rádio e o Mix FM.

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No ar e agitar os vossos sound systems, o tema Bruxos, aqui numa mistura perfeita entre o Kuduro e o Afro House, com voz do Pongo e produção do Clayson Prod Mafia. Eu sou o Ricardo Alves, estou a falar e a misturar para vocês. Convido-vos a estarem deste lado até às 18 para muito mais.

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1: Hello, hello there. Boa noite. Jedis e Padawans de todas as galáxias, from a galaxy far, far away. Está no ar o vosso amigão, Mr. Jorge Sky. Aqui o vosso cidadão intergaláctico, a.k.a. o amigo da vizinhança, sem ser o Homem-Aranha, mas todos caem na minha teia. Gostaram dessa, hein? Hoje eu vou começar a terça-feira com boa disposição, boas energias e, claro, sempre com o melhor da música para os melhores ouvintes do mundo. Acabamos de curtir o Mix FM e agora a responsabilidade musical é aqui com o vosso Jedi, Mr. Jorge Sky. Peçam as vossas músicas, participem, vamos interagir no Instagram e no Facebook. AfriRádio 106.1 FM é o mesmo nome nas duas redes. E lembra-te que podes acompanhar esta programação no nosso website em qualquer parte do mundo, porque a tua AfriRádio é assim, não tem fronteiras. 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Let's go!

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1: Life is always good quando tu estás sintonizado a melhor rádio. Desde já eu agradeço pela tua companhia, mas agora vamos de música. Chuta o teu pedido.
2: Eu sou a Lei Guilhermina, falo-vos a partir da Samba Luanda.
1: Yes.
2: Gostaria muito que vocês pusessem a tocar Natural de Imagine Dragons.
1: Oh yeah.
2: A Free Rádio, a rádio que mais bomba.

Para meu amigão, continuamos a curtir o melhor da música na melhor rádio de sempre, a Free Rádio 106.1 FM, a rádio que mais cresce em audiência. No comando da nave, o teu Jedi Mr. Jorge Sky, aqui bem disposto para tocar para o melhor ouvinte do mundo. E acabamos de ouvir Charlie Brown Jr. E quem não tem saudades da voz do Chorão? A voz do Chorão faz-me chorar. Brincadeiras à parte, esta é fantástica. Lutar pelo que é meu, o melhor presente Deus me deu. 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Charlie Brown Jr. a causar aqui um

Nostalgia na tripulação sonora da Afri Rádio 106.1 FM. Vamos continuar a curtir o melhor da música, não saias daí, mantenha-te na sintonia perfeita. A Nave Mãe 106.1 FM, faz o teu pedido enviando o teu áudio para o nosso WhatsApp. Nós queremos tocar o que tu queres ouvir e não te esqueças, meu amigão, que o teu negócio rende mais aqui. Fale connosco para anunciar na melhor rádio. O nosso número comercial é o 928-510-400. Aproveita e vá, vamos à nossa pausa comercial. Relaxa!

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10: Yes, sir. Meus amigos, estamos de volta para continuar a curtir o melhor da música na melhor rádio de sempre, a Free Rádio 106.1 FM, rádio que mais cresce em audiência. Bora! Eu disse que a pausa era curta e que voltaríamos com o melhor da música na melhor rádio e estamos de volta. Vamos continuar a aproveitar esta boa vibe, esta energia musical que só a tua Free Rádio tem para oferecer. Agora é hora do No Break, uma hora de música sem parar aqui na melhor rádio. Bora, eu quero a tua participação. Não maia, meu amigo, pede o teu hit enviando o teu áudio para o nosso WhatsApp.
11: Ué, do que é que estás à espera? Pede o teu hit no WhatsApp da melhor rádio.
10: Bora, bro.

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1: Eu queria ser um ouvinte para tocarem o meu som. Toca só, toca só, toca só. Pede só, já. Pede no nosso WhatsApp, bora.
2: Daqui é o Herminijudo Kipaka. Samba é a banda. Gostaria de ouvir a música de Imagine Dragon com título Next to Me. 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
1: É isso mesmo, só acontece aqui na melhor de sempre, AFI Rádio 106.1 FM. Terminamos o No Break, uma hora de música sem parar. Espero que tenhas aproveitado cada segundinho desta boa vibe. Terminamos assim, hein, com música boa. Aliás, nós tocamos sempre o melhor da música. Afinal de contas, os nossos ouvintes é que escolhem, hein? Eles têm bom gosto. Tu que és novo por aqui e não sabes como escolher a tua música? É super simples, meu amigão. É simples como beber água. É só mandares um áudio para o nosso WhatsApp. 942-197-106. Diz o teu nome, de onde nos falas e qual é a música que queres ouvir aqui. No finalzinho, dizes LG Life is Good, porque aqui a vida é boa. Aqui na AFI Rádio é bom demais. A pausa é curta e o teu Jedi já volta com o melhor da música na melhor rádio de sempre. 106.1 FM.

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1: Yes, sir! O teu Jedi está de volta! Yes, sir! Voltei, meus amigos, com o melhor da música na melhor rádio de sempre, a Free Rádio 106.1 FM. Mr. Jorge Sky, de uma galáxia muito, muito longe, para continuar a curtir esta boa vibe. Segunda-feira! Dia bom, né? Dia bom demais aqui na tua Free Rádio. Vamos continuar a aproveitar esta programação depois de termos curtido o No Break. Então, gostaste? Dá-nos o teu feedback nas nossas redes sociais. Corre para o nosso WhatsApp 942-197-106. O nosso Instagram e o nosso Facebook têm o mesmo nome. Isso mesmo! A Free Rádio 106.1 FM nas duas redes sociais. Corre para lá, deixa o teu likezão nas nossas últimas publicações, interaja connosco e vamos fazer a família afrirradiana crescer cada vez mais. 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
1: Então, minha amiga, meu amigo, já mandaram os vossos áudios? Mandem, porque não há limites na melhor rádio. Vocês pedem quantas músicas quiserem. Mandem 942197106.
2: Que é Berta de Quintas. Fala a partir do Rocha Pinto.
1: Boa!
2: Gostaria de ouvir a música do Drake e Rihanna com o título Work, aqui na Afri Rádio 106.1 FM, a rádio que mais cresce em audiência.
1: Tu sabes das coisas.

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Bora! E encerramos mais um bloco musical do Top Hits. É isso mesmo, hein? Sempre com boa disposição, sempre com boa música, muita alegria aqui na tua Free Rádio 106.1 FM, a rádio que mais cresce em audiência. Espero que estejas a aproveitar cada segundinho desta programação, porque é tudo feito para ti, meu amigão, hein? Minha amiga, aqui é tudo feito única e exclusivamente para ti. Isso mesmo, hein? Então vamos interagir. Vamos nos tornar a família Afri-Radiana, para emanar boas energias para todo mundo, para o infinito e mais além. Corram para as nossas redes sociais, meus amigos, Instagram e Facebook, a Free Rádio 106.1 FM. Nas nossas redes sociais, vocês ficam por perto de todas as nossas novidades, do universo pop também, ficam mais pertinho das vossas, das informações sobre o universo pop, sobre as vossas músicas favoritas e os vossos artistas favoritos, claro. Então, corram para as nossas redes sociais. A pausa é curta e o vosso Jedi já volta com a melhor música, na melhor

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3: Bora, meus amigos, o vosso Jedi já está de volta com o melhor da música. Na melhor rádio
4: 106.1.
3: Oh, yeah! Tiririririm, tiririririm. Vamos não é melhor som. Vamos continuar a curtir esta boa vibe. Meus amigos, entramos na última hora, mas ainda temos muita vibe para entregar. Então continue aí do outro lado, porque nós vamos continuar aqui a divertir-nos com a melhor música na melhor rádio de sempre, a Free Rádio 106.1 FM. É para isso que o vosso Jedi está aqui, hein? Não vim de uma galáxia muito, muito longe à toa. Eu vim para dar-vos boa música, mas também boa energia, boas vibrações, muita positividade, hein? Muita positividade. E por falar em positividade, já agradeceste hoje pelo teu dia, hein? Estamos a terminar o dia, não termines o dia triste, hein? Ou com o coração pesado, hein? Isso mesmo, meu amigão, não faças isso. E uma das formas de agradecer é enviar um áudio para o nosso WhatsApp, 942 197 106. Pede a tua música. Ha ha ha ha.

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1: É isso mesmo, a vida é boa quando uma rádio toca a música que tu queres ouvir, não é verdade? Então, manda o teu áudio, diz o teu nome, de onde nos falas e qual é o hit que queres ouvir aqui.
2: Olá, Free Rádio, aqui é a Miguel. Eu gostaria de ouvir a música Soraya Ramos e o Kalema, Nosso Amor.
1: Boa.
2: A Free Rádio, a rádio que cresce é audiência.
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assim fechamos mais uma noite incrível, meu amigão. Minha amiga, thank you so much. Thank you so much por teres estado aí do outro lado, hein? Eu sou o Jorge Sky e já sabes, aqui na Afri Rádio a música nunca para. Boa vibe nunca para. Eu estou a dizer bye bye, mas ainda tem muita música pela frente. Vamos curtir o baú da Afri Rádio, hein? Um clima nostálgico com músicas que marcaram os anos 90 e 2000. Tudo, tudinho para ti, melhor ouvinte do mundo. Mais uma vez, muito obrigado pelo dia, muito obrigado pelo amor e carinho da vossa audiência. Continuem sintonizados e não se esqueçam de correr para as nossas redes sociais, que assim vamos poder interagir, hein? A Free Rádio 106.1 FM no Insta e no Facebook. Bora, bora, bora! Mr. Jorge Sky ligando a nave em 3, 2, 1... Vou voltar para uma galáxia muito, muito longe. Agora é que vale a contagem, hein? 3, 2, 1...

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